cavalinho, lá, canalista lá, mais ou menos, acho que é. Eu mangava com muito cara, uma lucheta lá, eu sou libertado, eu não vi, acho que eu não já tenho, acho que eu não. Eu já conheço tudo de mim, um segundo.